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A equipa de iniciados de futsal feminino da Escola Carolina Beatriz Ângelo sagrou-se campeã nacional do desporto escolar. O Banco Alimentar contra a Fome da Cova da Beira recolheu, na campanha do passado fim de semana, mais de 30 toneladas de alimentos. A pianista Francisca, de 11 anos e com raízes no concelho de Pinhel, vai a Paris representar a Beira Interior no concerto de compositoras portuguesas.

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1: A equipa de iniciados de futsal feminino da Escola Carolina Beatriz Ângelo sagrou-se campeã nacional do desporto escolar. A competição decorreu em Avanca e juntou várias equipas do país. Ainda no desporto escolar, a equipa de voleibol masculino da CBA, em Albergaria Velha, ficou em terceiro lugar. Já na natação, em Estarreja, Joana Jesus, da Escola da Sé, e Georgiana Chirila, do agrupamento de escolas do Sabugal, ficaram em terceiro lugar em 200 metros livres e 50 metros livres, respectivamente. Os lugares de pódio foram realçados pelo coordenador do desporto escolar da Guarda, Nuno Lemos.
2: Temos imensa visibilidade nestes campeonatos nacionais de iniciados do desporto escolar que se realizaram em três localidades, em Estarreja, Albergaria Velha e Águeda, no caso do futsal feminino foi em Avanca, porque participámos com uma comitiva constituída por duas equipas e por cinco atletas da natação, das quais as duas equipas foram ao pódio e as duas atletas da natação também receberam prémios de terceiro classificados. De destacar então o terceiro lugar na natação da Georgiana Chirila, do agrupamento de escolas do Sabugal, que obteve o terceiro lugar na natação nos 50 metros livres, da Joana Jesus, do agrupamento de escolas da Sé, que também na natação obteve o terceiro lugar nos 200 metros, e depois em termos de equipas, participámos com duas equipas, uma no voleibol masculino da Escola Carolina Beatriz Ângelo, que obteve o terceiro lugar nacional na competição de voleibol, e para terminar obtivemos então o primeiro lugar no futsal feminino, também uma equipa da Escola Carolina Beatriz Ângelo, que sagrou campeã nacional de iniciados, o que nos deixa, como é óbvio, enquanto coordenação local do desporto escolar, extremamente satisfeitos, porque uma coordenação local não muito grande a nível do país, ter participado com estas equipas e estes atletas e termos conseguido medalhas em todas as modalidades é extremamente positivo.
1: O responsável acrescenta que os bons resultados são fruto do trabalho desenvolvido ao longo do ano.
2: O desporto escolar está organizado por várias etapas, digamos assim, ao longo do ano, com o trabalho diário dos colegas, dos professores nas escolas, depois com as competições a nível distrital, que fazem o apuramento das melhores equipas, das melhores atletas para participarem depois nos campeonatos regionais, neste caso nós na região centro, que foram realizados recentemente, que organizámos, no caso da Guarda, organizámos os campeonatos regionais de iniciados em Pinhel e os campeonatos regionais de juvenis aqui na Guarda. E esses campeonatos depois permitem o apuramento e os representantes da zona centro para as competições nacionais. Os campeonatos nacionais vão alternando nos últimos anos entre campeonatos nacionais de iniciados e de juvenis. Este ano foi de iniciados. Claro que é um trabalho realizado desde setembro até agora, não é um trabalho que aparece assim do nada, e eu até poderei dizer, não só de setembro até agora, mas ao longo de todos estes anos, que estes atletas do voleibol, as atletas do futsal e as atletas da natação têm feito, muitas delas desde que entraram nestes agrupamentos, e que agora tiveram este final feliz, digamos assim, de participação nos campeonatos nacionais e com a obtenção destes pódios todos.
1: Estes resultados ganham ainda mais destaque porque os atletas da Guarda competem de igual forma com adversários federados pelos melhores clubes nacionais.
2: O desporto escolar é para todos, é para os federados e para os não federados. Nós, quando vamos aos campeonatos nacionais, encontramos algumas escolas, poucas, em que só têm atletas como os nossos, que participam apenas enquanto desporto escolar. E encontramos muitas escolas onde grande parte dos atletas que constituem as equipas e mesmo as modalidades individuais que não só participam no desporto escolar, mas também participam no desporto federado, ou seja, a prática anual desses jovens é diferente daquilo que acontece connosco, em que os atletas têm uma experiência durante o ano letivo, treinam duas, três vezes por semana, enquanto que, nos outros casos, não só treinam na escola, mas depois têm um complemento feito nos clubes, e isso faz toda a diferença. E, como é óbvio, ainda mais orgulhosos ficamos, porque numa dimensão tão pequenina, conseguirmos ombrear em campeonatos nacionais com escolas que têm atletas federados, é extremamente positivo e só nos pode deixar muito orgulhosos e satisfeitos do feito que foi conseguido.
1: A equipa de iniciados de futsal feminino da Escola Carolina Beatriz Ângelo sagrou-se campeã nacional do desporto escolar. Destaque também para o terceiro lugar da equipa de voleibol masculino da Escola Carolina Beatriz Ângelo e para duas atletas de natação, nomeadamente Joana Jesus, da Escola da Sé, e Georgiana Cirila, do agrupamento de escolas do Sabugal, que ficaram em terceiro lugar na natação, também no âmbito do desporto escolar nacional. O Banco Alimentar contra a Fome da Cova da Beira recolheu na campanha do passado fim de semana mais de 30 toneladas de alimentos no conjunto de todos os pontos de recolha, num total de 51 lojas. Um número que ultrapassou as expectativas iniciais, como refere o presidente do banco, Paulo Pinheiro.
3: As pessoas aqui da nossa região vão respondendo aos nossos apelos, vão sendo solidárias com quem precisa. E sem dúvida que os 30.535 quilos de alimentos recolhidos ficam acima daquilo que nós esperávamos. Portanto, foi uma muito boa campanha nesses termos, porque nós conseguimos primeiro perceber que a nossa mensagem continua a passar e ter um bom valor de alimentos para agora continuarmos a nossa missão, que é chegar a quem precisa, neste caso do mais básico, que é algo para se poder alimentar.
1: O responsável reconhece que com esta quantidade de alimentos recolhidos é possível satisfazer alguns pedidos mais urgentes.
3: Já nos permite pensar de uma forma diferente, já nos permite tentar aqui também fazer alguma diferença para casos que não são tão aflitivos, mas continuam a ser casos urgentes e casos que merecem a nossa melhor atenção. Porque há uma coisa que para nós é muito importante, é que quem gastou, o que seja o que for, mas a confiar nos alimentos, depositou-nos um voto de confiança e nós temos que ser, digamos, temos que agir para que esse voto de confiança possa continuar a existir e para sermos merecedores então dessa confiança que é a nós depositado.
1: O Banco Alimentar contra a Fome da Cova da Beira recolheu na campanha do passado fim de semana mais de 30 toneladas de alimentos no conjunto de todos os pontos de recolha, num total de 51 lojas. A pianista Francisca, de 11 anos e com raízes no concelho de Pinhel, vai a Paris representar a Beira Interior no concerto de compositoras portuguesas. Amanhã em Paris será o palco de um evento histórico para a música portuguesa. Entre os 45 jovens pianistas selecionados para o concerto, destaca-se a participação de Francisca, uma talentosa pianista que, além de representar a Academia de Música do Fundão, transporta consigo as suas origens no concelho de Pinhel. O evento marca o lançamento do 12º volume da coleção Repertório para Pianistas, que pela primeira vez em 13 anos de projeto é inteiramente dedicado a obras de mulheres compositoras. A professora Olga Silva, que colabora com esta iniciativa desde o início, partilhou que este ano decidiu convidar a sua aluna Francisca para interpretar uma obra muito especial, uma peça escrita pela própria professora, propositadamente para este novo álbum e que terá a sua estreia no concerto de sexta-feira.
4: Pela primeira vez, vamos ter uma compilação de obras para piano exclusivamente de mulheres compositoras. É aí que eu surjo também, portanto, já ao longo destes 13 anos tenho colaborado com a produção de novas obras, novas músicas, mas este ano resolvi convidar a minha aluna Francisca Raposo de Paula para precisamente tocar a obra que eu escrevi de propósito para este novo volume, que vai ser lançado nesta sexta-feira com um concerto onde vão ser tocadas muitas das músicas que fazem parte deste novo álbum.
1: A obra que Francisca levará ao palco parisiense é uma valsa ao estilo francês, composta pela professora Olga Silva, com a jovem pianista em mente.
4: Então a Francisca vai tocar uma valsa, escrevi uma valsa ao estilo parisiense, pensando muito na Francisca, porque a conheço desde pequenina, e achei que a Francisca não só pelo talento que tem, pelo caráter que tem, pela positividade que ela tem e pelo amor que ela tem pela música, achei que ela podia ser uma digna representante não só da nossa região, da Beira Interior, mas uma digna representante do trabalho que eu pensei para este volume.
1: Apesar da tenra idade, a Francisca é descrita pela sua professora como uma aluna de exceção, dotada de um instinto musical muito grande, destacou Olga Silva.
4: A Francisca, de maneira de ser, é um talento para várias coisas, em várias áreas. É uma aluna muito aplicada, muito interessada. A Francisca nunca diz que não tem tempo para estudar. A Francisca é uma miúda sempre disponível. É muito, tem uma forma, tem um método de estudo muito interessante. Ela tem uma, em termos mentais, é bastante bem estruturada na forma como ela estuda, como ela se aplica. Acho-a matura para a idade que ela tem. Ela tem 11 anos, mas é uma menina muito responsável e, para além disso, tem um instinto musical muito grande.
1: A pianista Francisca, de 11 anos e com raízes no concelho de Pinhel, vai a Paris representar a Beira Interior no concerto de compositoras portuguesas.

0: crentes, sobretudo para os crentes, o corpo de Deus. E, consequentemente, à face da lei portuguesa, hoje é feriado nacional. Não sei se a maior parte, ou a grande maioria dos nossos alunos das nossas escolas, sabe efetivamente porque é que hoje não tem aulas. Teve aulas ontem, não tem hoje, vai ter, se Deus quiser, amanhã. Não sei se eles sabem porquê, ou se é apenas um feriado em que não têm aulas. E na próxima semana, na próxima quarta-feira, vamos ter de novo um outro feriado. O Dia de Portugal, de Camões e das Comunidades. Será que os nossos alunos sabem porque é que na próxima quarta-feira voltam a ter aulas? Este é um dos grandes problemas que de vez em quando me fazem pensar. E por duas razões. Sejamos crentes ou não crentes, hoje é um feriado de origem ou de motivação ou fundamentação religiosa. Mas mesmo não sendo crentes, sendo um feriado, eu creio que se devia explicar aos nossos filhos, aos nossos alunos, porque é que é o feriado. E para a semana, creio que se devia explicar porque é que é o feriado. Não sei se nós às vezes temos a noção e a consciência de quem foi Camões. Nós hoje temos os computadores, nós hoje temos canetas, nós hoje temos lápis, nós hoje temos esferográficas, nós hoje temos computadores, nós hoje temos internet e até já temos a inteligência artificial. Hoje é fácil saber se uma palavra em inglês ou uma palavra em francês, desde que qual é a tradução da palavra. Qual é a tradução da palavra? Mas na época em que Camões viveu, nada disto existia. Camões foi talvez um dos maiores gênios da humanidade. Como é que aquele homem, no tempo em que viveu, tinha os conhecimentos que teve? Dizem que foi num convento de frades em Coimbra, onde seria um tio. E, portanto, é um homem que aquilo que escreveu, no tempo em que escreveu, quando as notícias demoravam anos a chegar, é um homem que é verdadeiramente excepcional, um dos maiores génios da humanidade. E é preciso explicar isto. Nós, às vezes, portugueses, temos a mania que os outros são todos melhores. Não são nada. Nós somos iguais ou melhores que eles. E é isto que é preciso, efetivamente, explicar. E, portanto, quer o feriado hoje, quer o feriado da próxima semana, eu creio que é fundamental explicar-se isto aos nossos filhos e às nossas crianças, para que eles percebam que somos portugueses, apesar de vivermos na Europa, no mundo global, mas somos portugueses, e que tivemos um gênio chamado Luís Vaz de Camões. E até para a semana, se Deus quiser.
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A equipa de iniciados de futsal feminino da Escola Carolina Beatriz Ângelo sagrou-se campeã nacional do desporto escolar. O Banco Alimentar contra a Fome da Cova da Beira recolheu, na campanha do passado fim de semana, mais de 30 toneladas de alimentos. A pianista Francisca, de 11 anos e com raízes no Conselho de Pinhel, vai a Paris representar a Beira Interior no concerto de compositoras portuguesas.

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1: A equipa de iniciados de futsal feminino da Escola Carolina Beatriz Ângelo sagrou-se campeã nacional do desporto escolar. A competição decorreu em Avanca e juntou várias equipas do país. Ainda no desporto escolar, a equipa de voleibol masculino da CBA, em Albergaria Velha, ficou em terceiro lugar. Já na natação, em Estarreja, Joana Jesus, da Escola da Sé, e Georgiana Girila, do agrupamento de escolas do Sabugal, ficaram em terceiro lugar em 200 metros livres e 50 metros livres, respectivamente. Os lugares de pódio foram realçados pelo coordenador do desporto escolar da Guarda, Nuno Lemos.
2: Temos imensa visibilidade nestes campeonatos nacionais de iniciados do desporto escolar que se realizaram em três localidades, em Estarreja, Albergaria Velha e Águeda, no caso do futsal feminino foi em Avanca, porque participámos com uma comitiva constituída por duas equipas e por cinco atletas da natação, das quais as duas equipas foram ao pódio e as duas atletas da natação também receberam prémios de terceiro classificados. De destacar então o terceiro lugar na natação da Georgiana Girila, do agrupamento de escolas do Sabugal, que obteve o terceiro lugar na natação nos 50 metros livres, da Joana Jesus, do agrupamento de escolas da Sé, que também na natação obteve o terceiro lugar nos 200 metros. E depois, em termos de equipas, participámos com duas equipas, uma no voleibol masculino da Escola Carolina Beatriz Ângelo, que obteve um terceiro lugar nacional na competição de voleibol, e para terminar, obtivemos então o primeiro lugar no futsal feminino, também uma equipa da Escola Carolina Beatriz Ângelo, que sagrou campeã nacional de iniciados. O que nos deixa, como é óbvio, enquanto coordenação local do desporto escolar, extremamente satisfeitos, porque uma coordenação local não muito grande a nível do país, ter participado com estas equipas e estes atletas e termos conseguido medalhas em todas as modalidades é extremamente positivo.
1: O responsável acrescenta que os bons resultados são fruto do trabalho desenvolvido ao longo do ano.
2: O desporto escolar está organizado por várias etapas, digamos assim, ao longo do ano, com o trabalho diário dos colegas, dos professores nas escolas, depois com as competições a nível distrital, que fazem o apuramento das melhores equipas, das melhores atletas para participarem depois nos campeonatos regionais, neste caso nós na região centro, que foram realizados recentemente, que organizámos, no caso da Guarda, organizámos os campeonatos regionais de iniciados em Pinhel e os campeonatos regionais de juvenis aqui na Guarda. Esses campeonatos depois permitem o apuramento e os representantes da zona centro para as competições nacionais. Os campeonatos nacionais vão alternando nos últimos anos entre campeonatos nacionais de iniciados e de juvenis. Este ano foi de iniciados. Claro que é um trabalho realizado desde setembro até agora, não é um trabalho que aparece assim do nada, e eu até poderei dizer, não só de setembro até agora, mas ao longo de todos estes anos, que estes atletas do voleibol, as atletas do futsal e as atletas da natação têm feito, muitas delas desde que entraram nestes agrupamentos, e que agora tiveram este final feliz, digamos assim, de participação nos campeonatos nacionais e com a obtenção destes pódios todos.
1: Estes resultados ganham ainda mais destaque porque os atletas da Guarda competem de igual forma com adversários federados pelos melhores clubes nacionais.
2: O desporto escolar é para todos, é para os federados e para os não federados. Nós, quando vamos aos campeonatos nacionais, encontramos algumas escolas, poucas, em que só têm atletas como os nossos, que participam apenas enquanto desporto escolar. E encontramos muitas escolas onde grande parte dos atletas que constituem as equipas e mesmo as modalidades individuais que não só participam no desporto escolar, mas também participam no desporto federado. Ou seja, a prática anual desses jovens é diferente daquilo que acontece connosco, em que os atletas têm uma experiência durante o ano letivo, treinam duas, três vezes por semana, enquanto que, nos outros casos, não só treinam na escola, mas depois têm um complemento feito nos clubes, e isso faz toda a diferença. E, como é óbvio, ainda mais orgulhosos ficamos, porque numa dimensão tão pequenina, conseguirmos ombrear em campeonatos nacionais com escolas que têm atletas federados é extremamente positivo e só nos pode deixar muito orgulhosos e satisfeitos do feito que foi conseguido.
1: A equipa de iniciados de futsal feminino da Escola Carolina Beatriz Ângelo sagrou-se campeã nacional do desporto escolar. Destaque também para o terceiro lugar da equipa de voleibol masculino da Escola Carolina Beatriz Ângelo e para duas atletas de natação, nomeadamente Joana Jesus, da Escola da Sé, e Georgiana Cirila, do agrupamento de escolas do Sabugal, que ficaram em terceiro lugar na natação, também no âmbito do desporto escolar nacional. O Banco Alimentar contra a Fome da Cova da Beira recolheu na campanha do passado fim de semana mais de 30 toneladas de alimentos no conjunto de todos os pontos de recolha, num total de 51 lojas. Um número que ultrapassou as expectativas iniciais, como refere o presidente do banco, Paulo Pinheiro.
3: As pessoas aqui da nossa região vão respondendo aos nossos apelos, vão sendo solidárias com quem precisa e sem dúvida que os 30.535 quilos de alimentos recolhidos ficam acima daquilo que nós esperávamos. Portanto, foi uma muito boa campanha nesses termos, porque nós conseguimos primeiro perceber que a nossa mensagem continua a passar e ter um bom valor de alimentos para agora continuarmos a nossa missão, que é chegar a quem precisa, neste caso do mais básico, que é algo para se poder alimentar.
1: O responsável reconhece que com esta quantidade de alimentos recolhidos é possível satisfazer alguns pedidos mais urgentes.
3: Já nos permite pensar de uma forma diferente, já nos permite tentar aqui também fazer alguma diferença para casos que não são tão aflitivos, mas continuam a ser casos urgentes e casos que merecem a nossa melhor atenção. Porque há uma coisa que para nós é muito importante, é que quem gastou, o que seja o que for, mas a confiar nos alimentos, depositou-nos um voto de confiança e nós temos que ser, digamos, temos que agir para que esse voto de confiança possa continuar a existir e para sermos merecedores então dessa confiança que é a nós depositar.
1: O Banco Alimentar contra a Fome da Cova da Beira recolheu na campanha do passado fim de semana mais de 30 toneladas de alimentos no conjunto de todos os pontos de recolha, num total de 51 lojas. A pianista Francisca, de 11 anos e com raízes no concelho de Pinhel, vai a Paris representar a Beira Interior no concerto de compositoras portuguesas. Amanhã em Paris será o palco de um evento histórico para a música portuguesa. Entre os 45 jovens pianistas selecionados para o concerto, destaca-se a participação de Francisca, uma talentosa pianista que, além de representar a Academia de Música do Fundão, transporta consigo as suas origens no concelho de Pinhel. O evento marca o lançamento do 12º volume da coleção Repertório para Pianistas, que pela primeira vez em 13 anos de projeto é inteiramente dedicado a obras de mulheres compositoras. A professora Olga Silva, que colabora com esta iniciativa desde o início, partilhou que este ano decidiu convidar a sua aluna Francisca para interpretar uma obra muito especial, uma peça escrita pela própria professora propositadamente para este novo álbum e que terá a sua estreia no concerto de sexta-feira.
4: Pela primeira vez vamos ter uma compilação de obras para piano exclusivamente de mulheres compositoras. É aí que eu surjo também, portanto, já ao longo destes 13 anos tenho colaborado com a produção de novas obras, novas músicas, mas este ano resolvi convidar a minha aluna Francisca Raposo de Paula para precisamente tocar a obra que eu escrevi de propósito para este novo volume, que vai ser lançado nesta sexta-feira com um concerto onde vão ser tocadas muitas das músicas que fazem parte deste novo álbum.
1: A obra que Francisca levará ao palco parisiense é uma valsa ao estilo francês, composta pela professora Olga Silva, com a jovem pianista em mente.
4: Então a Francisca vai tocar uma valsa, escrevi uma valsa ao estilo parisiense, pensando muito na Francisca, porque a conheço desde pequenina, e achei que a Francisca não só pelo talento que tem, pelo caráter que tem, pela positividade que ela tem e pelo amor que ela tem pela música, achei que ela podia ser uma digna representante não só da nossa região, da Beira Interior, mas uma digna representante do trabalho que eu pensei para este volume.
1: Apesar da tenra idade, a Francisca é descrita pela sua professora como uma aluna de exceção, dotada de um instinto musical muito grande, destacou Olga Silva.
4: A Francisca, de maneira de ser, é um talento para várias coisas, em várias áreas. É uma aluna muito aplicada, muito interessada. A Francisca nunca diz que não tem tempo para estudar. A Francisca é uma miúda sempre disponível. É muito, tem uma forma, tem um método de estudo muito interessante. Ela tem uma, em termos mentais, é bastante bem estruturada na forma como ela estuda, como ela se aplica. Acho-a matura para a idade que ela tem. Ela tem 11 anos, mas é uma menina muito responsável e, para além disso, tem um instinto musical muito grande.
1: A pianista Francisca, de 11 anos e com raízes no concelho de Pinhel, vai a Paris representar a Beira Interior no concerto de compositoras portuguesas.

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3: Tarde de terça-feira, bem-vindos a mais uma edição do Radiograma, em direto a partir desta hora, reposição na próxima quinta-feira depois das 11 da manhã, um programa em direto em 105.8 FM, também em radiof.gmpress.pt e ainda com áudio e imagem no Facebook da Rádio F. O Radiograma conta sempre com três assuntos, um convidado residente, que hoje é Armando Reis, que antes de mais cumprimento. Armando Reis, boa tarde, bem-vindo.
4: Boa tarde, Pedro Paulo, boa tarde, Paulo Caldeira e ouvinte da Rádio F.
3: E é um gosto, naturalmente, recebê-lo aqui, novamente, na primeira edição do mês de junho.
4: De junho será a primeira e a penúltima desta temporada.
3: E a penúltima desta temporada, no final.
4: Pelo menos da minha parte.
3: No final deste mês, terminamos a temporada 25-26 aqui na Rádio F. Três assuntos. Armando Reis, começamos por falar sobre política, as eleições para a Conselhia do PSD. Houve uma repetição, um novo ato eleitoral, acompanhado das eleições para o líder nacional. Como é que olhamos para todo este processo depois de aquilo que se passou em fevereiro, subejamente conhecido, as decisões dos órgãos de jurisdição deste partido, que levaram a com que só houvesse uma lista para a Conselhia no passado sábado, a votos?
4: Bem, mais uma vez, muito boa tarde. Eu, inicialmente, quero fazer aqui uma declaração, chamemos de interesse, assim se pode dizer, relativamente a esta matéria. Eu, nestas questões, incluindo o que foi do meu próprio partido, sempre tive uma mesma posição. E os microfones da EF. Portanto, a vida política e a vida partidária, infelizmente, não tem a clareza, não tem os princípios que deveria ter. Algumas vezes transformaram-se em situações menos claras e nada dignifica a vida política ou partidária. E por isso, depois, os populismos e algumas situações menos claras e nada ajuda a democracia. Não, a semana passada, como sabe, pese embora a situação não, poderia-se dizer muito, envolveu um trabalhador do PS e um autarca do PS por parte da, como sabe, uma intervenção por parte do Ministério Público.
3: Fala a cabo pela pilota, por
4: exatamente. Embora eu já há dois anos tinha surgido num órgão de comunicação social, mas a política e a vida política ao longo dos anos tem vindo a perder saber estar. Bem, e é por isso que eu disse, nestas circunstâncias, quando eu voto eleitorais, e estas, eu sempre, no partido, também sempre disse, e o que eu vou dizer agora relativamente ao caso do Conselho do PSD da Guarda. Foi por isso que eu, no tema, eu digo, o importante foi o poder interno, mas há sempre alguém, existe alguém que diz não. E neste caso, alguém
3: que diz
4: foi Pedro Nobre. Teve uma atitude com valores, com princípios e uma atitude nobre, fazendo até justiça e jus ao seu próprio nome.
3: Porquê é que diz isso?
4: Porquê diz isso? Como disse o Pedro Paulo de início, das eleições 28 de fevereiro, o ar, o resultado, pese embora não vamos discutir sobre ali votos repetidos, dados, portanto, isso faz parte de um problema do próprio PST, mas o substituto, eu disse aí, tinha havido uma aposta na diferença, uma aposta em caras novas, uma aposta em diminuir, eu há bocado referi, os hábitos e os vícios que contaminam a vida política partidária. E, perante o erro, foi detectado, os órgãos próprios do PST tomaram a decisão, deveria haver um ato eleitoral, mas onde o próprio Pedro Nobre referiu se seria uma competição ou um novo ato eleitoral. Se é uma competição, é um base, isto claramente. Podemos dar as voltas, teremos os órgãos jurisdicionais, se é uma competição. É um base naquilo que existia.
3: Isso foi a decisão inicial da Comissão Política Distrital de Jurisdição.
4: Exatamente. Se é um novo ato eleitoral, então aí, claramente, a situação muda. Muda. E o que se passou, pelo menos em função daquilo que é dito em alguns órgãos de comunicação social, através do Pedro Nobre, que tivemos um novo ato eleitoral. Porquê? Porque ele refere, e o seguinte, na conferência de imprensa, deu. Houve este ato eleitoral, foi com novas regras, novos critérios eleitorais. Em função das regras, portanto, eu não conheço, nem tinha nada a conhecer, o período eleitoral foi no sábado, do dia 28 de fevereiro, e ele agora constou o dia 30 de maio. Mas o caderno eleitoral, com certeza, pessoas constavam no caderno eleitoral em 28 de fevereiro, agora não constaram neste caderno. E havia pessoas que não constavam no caderno eleitoral de 28 de fevereiro, agora constaram neste.
3: Portanto, o facto que houve alterações do caderno eleitoral.
4: Se houver, em função do, diz o Pedro Nobre, alterar agora o caderno eleitoral, e eu cito palavras dele, significa alterar o próprio corpo eleitoral que participou legitimamente nessas eleições. Isto pode criar situações manifestas injustas. Aceitáveis. Como sabe, a partir do momento, é óbvio, nós temos a percepção, a partir do momento que há uma competição e há novas pessoas, há um ato de tentar mobilizar até esse caso. Nós sabemos que
3: podemos lhe chamar com essas regras a repetição do ato?
4: Não. Na minha opinião também, se a repetição só seria, se, na minha opinião, a minha opinião é que só seria a repetição se fosse o herdeiro eleitoral dos filiados elegíveis em 28 de fevereiro. Porque se hoje a base eleitoral era outra, já não é uma competição, é um novo ato eleitoral. E pode-se questionar isto. Bem, um base nisto era legítimo ou não, o candidato Pedro Nobre se deveria participar mesmo com base nisto. Pronto, ele é livre e os seus e as pessoas o acompanharam para tomar esta decisão, se deviam participar, eu acho, um novo ato eleitoral. Mas, indo agora para o plano político partidário, e para ele ser os partidos, como se sabe, o PSD é hoje um partido de poder. É o partido que tem o maior número de autarquias no Distrito da Guarda. É o partido que já teve o poder dos mandatos no Conselho da Guarda. Diz o atual responsável, isto é, ganhou agora novamente as eleições, Júlio Santos, é presidente da Conselhia, na minha opinião, tal como já aconteceu no passado, e eu referi exatamente no PS, é este tipo de político só lhe interessa o poder interno, na minha leitura. O poder interno, para ele, ou tem o poder interno, mas depois daí, e é fundamental, na vida de um partido, é as propostas, a defesa, neste caso, do Conselho, zero. Eu não ouvi nesses 4 anos, é importante para o Conselho da Guarda, uma proposta por parte do Presidente da Conselho de PSD, e não vamos ouvir nos próximos 2 anos. Portanto, porquê?
3: Porque é que isso poderá acontecer, então qual será o objetivo?
4: O objetivo é
3: ser líder da Conselho.
4: O objetivo é o poder interno. Como já?
3: Para que serve esse poder interno?
4: O poder interno serve. Para que serviu o poder interno, por exemplo, quando no meu partido, era nível distrital, tivemos 3 presidentes de distritais. Eu critiquei abertamente João Albano Marques, António Saraiva, para é, serviu. É os interesses individuais. Não é os interesses partidários, do próprio partido, nem os interesses da comunidade, nem os interesses do Conselho. Neste caso, quando eu falei do PS, seria a nível distrital. O interesse é o poder interno. Por, depois, eu disse, se nós questionarmos, por exemplo, o PSD até hoje, relativamente nestes 4 anos, em questões centrais, um conselho disse, até saiba, me é dito, o presidente do PSD, até a autarca no Conselho da Guarda, faz parte da Assembleia Municipal da Guarda, e dizem-me, não era nada a sua participação. Era efetiva, era ir lá a dar voz ao funeral. E tivemos, foi a sua gestão do processo autárquico de outubro passado. Está à vista, é visível. Portanto, um partido ansiava regressar novamente ao poder e mais, e perante o facto de o atual presidente Emmanuel até ter ser um dissidente do seu partido, e já agora sobre isto também é importante que se diga. Estas, não sei até que ponto isto é verdade, pessoas foram eleitas recentemente em outubro pelo movimento Não Cidadão. E eram filiados do PSD, nas eleições de fevereiro votaram. Se isto é verdade, nota aí, se isto for verdade, nota aí, na parte onde é, alguma inépcia. Bem, isto é inaceitável, isto em termos éticos é condenável. Portanto, o que é fundamental hoje na vida política, se nós, perante estes casos, perante estas situações, esta forma de estar na vida política, se nós não tivermos novos rostos, se não tivermos novas pessoas para diminuir estes hábitos, para diminuir estes vícios, é óbvio, a democracia cada vez fica mais debilitada. É a própria democracia, o sistema democrático. Portanto, por em fase os partidos, em fase são os homens. Os homens e as mulheres naturalmente participam. Portanto, o PSD da Guarda, pois embora me diga, não, naturalmente, nada garante se mantivesse o primeiro caderno eleitoral e
3: para resolver. Poderia ser.
4: Exatamente.
3: Ou não.
4: Não é isso. Não é isso. Estão. O que está em questão foi o resultado disto. Há um erro, em frente do erro, depois não se joga com as mesmas armas, não se jogou no mesmo campo, usando uma linguagem até futurística, às vezes, o campo estava inclinado. Portanto, é nesta matéria.
3: Portanto, politicamente e eticamente, foi a melhor solução que Pedro Nobre podia ter.
4: Não, isso é inquestionável. Pedro Nobre demonstrou.
3: Mesmo politicamente?
4: Politicamente. Pedro Nobre demonstrou que pode estar na política sem participar neste tipo de coisas. É assim. Pode participar para se perder, se alguém é candidato, se alguém apoia para se perder, não é? O militante do PS, às vezes já, mais, nas últimas eleições autárquicas, eu, embora não fosse candidato a nada, o partido perdeu, eu também perdi. Embora eu não tivesse envolvido, tive presente, foi a apresentação da candidatura, onde tive ao secretário geral do partido, mas também perdi. Portanto, independentemente do empenho, as pessoas, quando fazem parte de um projeto, perdem sempre. Portanto, o Pedro Nobre, é o óbvio, não ir com a sua participação neste novo ato eleitoral, porque não era com base nisso, estão fácil. Às eleições do dia 28 de fevereiro, tomou uma decisão, um base de valor, em princípio, e a sua forma de estar na política. Porque eu vou-lhe dizer, aprendi a respeitar o Pedro Nobre, do ponto de vista político, conhecia mal, a partir daí,
3: ele foi comentador
4: na rádio.
3: Neste programa,
4: na rádio, portanto, aprendi a sua seriedade. E não atuar um determinado tipo de situações. Portanto, indiscutivelmente, teve uma atitude nobre, fazendo jus ao seu nome.
3: Muito bem. Fernando Reis, avançamos para o segundo tema do radiograma de hoje e vamos focar-nos na cidade, no centro da cidade. nomeadamente na sede da Caixa Geral de Depósitos da cidade da Guarda, que tudo aponta que poderá vir a mudar de localização naquele edifício que também é do Estado, aliás também é da Caixa Geral de Depósitos, à entrada da Rua do Comércio, onde não em tempos muito longínquos já funcionou o Banco Pinto.
4: Não, Banco Nacional Ultramarino.
3: Nacional Ultramarino e depois, a posteriori, também uma agência da Caixa Geral de Depósitos. Como é que olha para esta forte possibilidade?
4: Eu já uma vez, está recordado, eu tinha dito, é uma pena, eu lhe esqueci, estar ali aos anos abandonado, e a Caixa poderia ter esta solução. Era uma boa solução. Nós temos que perceber hoje o mundo, isto é a prova, o mundo muda aí do ponto de vista económico de uma forma muito rápida, e quando há uns anos tivemos na Guarda N agências bancárias, muitas delas já fecharam, hoje as novas tecnologias, é evidente que cada vez mais são menos necessárias, menos agências, e é óbvio que são menos necessárias, menos instalações. Portanto, e o que se passou na Guarda, a nível das atuais instalações, como sabe, a Caixa tem uma dependência na zona baixa da cidade. Tinha esta dependência na Rua do Comércio, porque quando foi comprada o Banco Nacional Ultramarino, portanto, o dono da própria integrou a Caixa Geral de Depósitos, por isso essa agência ali depois passou para ser a agência da Caixa Geral de Depósitos, e tinha a sede, como sabe,
3: para quem tinha memória. Isso construído do
4: exatamente, país, para quem tinha memória, a Caixa Geral de Depósitos funcionou anos e anos e anos, onde é hoje o Conservatório do Museu Civil, e depois construíram as instalações. Instalações onde existia um edifício que também teve anos e anos abandonado. Eu já tenho, era uma espécie de. Era um lusitaniense, eu lembro-me só do edifício, não me lembro de funcionar, mas era uma espécie de. Eu
3: lembro-me desse edifício já abandonado.
4: Abandonado, mas anos e anos abandonado, pronto. E isto, esta pergunta em novas instalações, uma pessoa a nível nacional, basta ver, foram suas os serviços centrais construídos em Lisboa, salvo erro, junto ao pequeno, na Avenida, perto da Avenida da República, e hoje é onde está a estrutura central do governo, uma série de ministérios. Portanto, acho que já não precisa desse tipo de edifício da Guarda. Isto é, o número de trabalhadores não justifica, o número de clientes não justifica, e as novas tecnologias também. Hoje muitas pessoas passam meses sem ir a uma dependência bancária. Por isso, esta decisão é positiva a dois níveis. Por um lado, é óbvio, em termos económicos, é mais importante para a Caixa, porque diminui muitos custos, mas vem ajudar a dar um impulso importante. Ela já foi a principal comercial da cidade. É chamada Rua do Comércio. E a Rua do Comércio, hoje até uma via patronal, basta ver, salvo erro, temos ali 6 espaços comerciais fechados, 6 lojas, incluindo o próprio, onde era o próprio banco, o Caixa Depósito, onde vai ocupar. Ao ir para ali a Caixa, eu penso que vai levar ali mais pessoas, naturalmente, irei a Caixa Geral de Depósitos, e pode dar um tributo, e oxalá sim, para ir, pelo menos em algumas lojas do comércio e em algumas laterais, é importante referir. E
3: aquelas transversais também.
4: As transversais, acima de tudo, mais duas ruas, conjuntamente com a Rua do Comércio, eram eminentemente comerciais, a Rua da Torre e a Rua Francisco Passos, que é conhecida pela Rua Direita, mas ou levam ali pessoas. A Câmara Municipal da Guarda já ou há a divisão do ambiente, está lá a Paulo, faz isto, muitas das outras promessas tardam em se concretizar, mas ouvir Paulo e o Banco, naturalmente, isto pode impulsionar. Agora, e contribuir exatamente para dar, ajudar.
3: Na sua perspectiva, é uma boa.
4: É uma boa decisão. É uma boa aposta, é uma boa decisão. Isto é. Agora, esperemos, face às atuais instalações, não fique ao abandono.
3: Que é um edifício grande.
4: Grande, não é? Grande, e não dá para qualquer coisa. ele edifício e da forma onde está a sua concepção. O seu interno não dá para qualquer coisa. Mas pode já, eventualmente, poderia ter umas boas instalações para a PSP. Ah, eu já ouvi também, poderia ser um bom edifício para um museu, depende da tipologia, mas qualquer tipo de atividade. Agora, o que é fundamental, acho que o Geraldo Pozzi também tem de ter aí, em termos centrais, uma perspectiva de onde estamos. Estamos na Guarda. E estamos na Guarda, também tem a sua obrigação, dado este Geraldo Pozzi também já está instalada nesta cidade há 150 anos, tem um objetivo de solidariedade, se assim podemos dizer. E a sua solidariedade...
3: Não deixa de ser um banco com capital.
4: Exatamente. Mas a sua solidariedade tem rapidamente... a sua venda seja célebre, é óbvio, tendo em conta...
3: Defende a venda do edifício?
4: Não, tem que ser, então, mas alguém arrendava, eu pergunto, alguém vai arrendar, depende dos valores, mas duvido, alguém arrende pelos valores. Nós estamos a falar, um banco é para dar algum... Eu, dizer, no, no aspecto social, eles não estavam agora para pedir uma renda. Digo eu, pronto, estamos a falar de um aspecto meramente académico. Agora, era fundamental é que o Geraldo Pozzi também tivesse esse espírito. Esse espírito, estamos na Guarda, o edifício não fica ali tantos anos sem nada e sem ninguém, como se tivesse as instalações agora ali na Rua do Comércio. Portanto, é fundamental, de um rumo. E os potenciais compradores, acho que seja suave, porque é preferível o edifício ter uma utilidade, seja para a Polícia de Segurança Pública, seja para um museu, por exemplo, é preferível isso. Agora, isto é a prova, esta situação que estamos a viver, das alterações. Não é por acaso, quando eu, em alguns meses, sugeri que a Escola Santa Clara se transformasse na Escola Superior, exatamente porque são novas realidades que temos que viver. Mas se, e para concluir este tema, mas se eventualmente demorar muito, se passar um ano, dois, oxalá, não, se verificar alguma, é evidente que a Câmara Municipal da Guarda não pode ficar à margem disto. E o dizer à margem é pressionado, porque uma coisa é termos um banco capital privado, completamente não. Um banco capital público, porque o Estado tem obrigação de pressionar para que eu tenha exatamente uma utilidade. E essa utilidade é em nome da Guarda e uma utilidade para a Guarda. Isto é importante.
3: Muito bem. Fica então este assunto desta solução. Armando Reis a defender uma boa decisão, mudar-se de instalações, mas olhar também para aquele edifício de onde atualmente ainda está a sede, para que não fique ali um espaço, um edifício enorme, ao abandono por muitos e muitos anos. Armando Reis, vamos para o último assunto, até porque é um tema que foi à reunião de Câmara, a última reunião do Executivo da Câmara da Guarda, pela mão do Partido Socialista, do vereador do PS, que defendeu a construção ou a colocação na Guarda de um centro de dados integrados. Como é que olha para esta proposta por parte do vereador socialista?
4: É uma excelente proposta. Isto bem, António Monteirinho, ao apresentar esta proposta, é um data center, na Câmara da Guarda, referiu, isto bem, deixou um repto ao Executivo para que na Guarda fosse criado este data center, para que tivesse uma abrangência distrital, eu até posso dizer da própria regional. Porque um data center, ele justificou isto com base em outro país já acontece, o caso até referiu o exemplo de Espanha, e cito, ele referiu, devíamos investir num centro de dados integrados para os municípios que eram aderir. Portanto, o objetivo era que alguém tivesse esse desafio desta resposta, como ele disse, às novas tecnologias, nomeadamente à inteligência artificial. Portanto, uma proposta...
3: Mas aqui pode implicar, naturalmente, outros fatores que não são controláveis pela autarquia.
4: Sim, sim.
3: Aderir,
4: não, naturalmente, não está uma coisa, ninguém podia obrigar e a autarquia e ao lado aderir-se. Mas Pronto, a proposta é apresentada. Nós temos que perceber, um data center tem um objetivo, a instalação centralizada e une os equipamentos das tecnologias de informação, servidores, armazenamento, rede e os sistemas de energia e climatização. E o principal objetivo deste é processar, armazenar, distribuir volumes de dados de forma a seguir de uma forma contínua e eficiente os dados. E isto até tendo em conta um problema que houve com toda a estrutura informática na Câmara da Guarda, até hoje não sabe o porquê, nem as razões. Ainda até hoje está no recato. Mas a questão central é onde António Monteirinho faz esta proposta, e é uma excelente proposta. O Sr. Presidente da Câmara, pelo menos, em vez de dar a resposta, digamos, de rejeição liminar, a dizer só de uma forma, não há perspectiva, não há verbas para um data center, mas ia dizer, bem, vamos estudar, eu posso-me prontificar, por exemplo, a apresentar esta proposta, dado que a Câmara da Guarda não tem capacidade financeira para apresentar, por exemplo, na Unidade Intermunicipal das Beiras de Sangue da Estrela, mas não o fez. Isto é, o engenheiro Sérgio Costa, presidente da Câmara da Guarda, onde são apresentadas boas ideias no Executivo, deve, acima de tudo, alinhá-las, verificar a sua possibilidade, verificar se têm ou não pernas para andar. Conhecendo claramente o município da Guarda, por si só, não tem capacidade financeira para isto, mas ele poderia perfeitamente agarrar na ideia de um vereador da oposição e dizer, eu pelo menos vou lhe ver.
3: Mas não seria só apenas uma resposta de circunstância?
4: Não, eu penso que não era uma resposta, era um esforço. Mesmo fosse, como diz o Pedro Paulo, de circunstância, era um esforço. E o esforço era depois comprovado e ir exatamente a outro local, porque já tinha essa dimensão a dizer assim, eu, a Câmara da Guarda, se a unidade está disponível, repare, quando se avançou para a Paulo, o Presidente da Câmara da Guarda avançou com outras autarquias. Teve uma resposta positiva. Foi criado o mais querido, além da Guarda. Isso também tem um objetivo. Portanto, eu estou a dizer é que, fosse mesmo, como diz o Pedro Paulo, de circunstância, não poderia dizer não há verbas para o data center. Não. Porque esta situação.
3: Terá sido então uma resposta mais política, Armando Reis?
4: Não, para uma coisa. Foi uma resposta claramente. Vocês apresentarem propostas não conta para nada. Não conta para nada. Porque sai fora do eixo diretor e o Presidente Câmara tem.
3: Não é essa. Sejam boas ideias?
4: Exatamente, mesmo que sejam boas ideias. Porque o eixo diretor do Presidente Câmara é o populismo. E não é o populismo, como tem outra ótica da sua gestão, e a sua ótica de gestão não se centra no futuro, centra-se no imediato. Porque foi em função do imediato que ele foi eleito. Porque se fosse em função do futuro, como fizeram outros presidentes da Câmara, eu já dei o exemplo de Paulo Fernandes, a situação da Guarda estava completamente diferente do que está hoje. Portanto, e esta a diferença, mas toda a opção política. A opção política do engenheiro Sérgio Costa é o imediato. António Monteirinho fez uma proposta de futuro e ele não aceitou. Disse não há verbas. Agora, lamento profundamente esta ideia, insutivelmente, seria difícil uma artização, talvez. Poderia ter respostas, com certeza poderia ter, mas indiscutivelmente era um avanço, porque começam a existir essas estruturas espalhadas pelo país, seria sem dúvida uma mais-valia se isto começasse a ter um embrião. Porque de alguma vez tem que
3: ficar a ideia no ar, numa fase inicial.
4: Esperemos o vereador António Monteirinho poder voltar novamente à carga, porque é importante. E já agora o desafio, o engenheiro Sérgio Costa deixe lá um recato e diga aos guardenses o que efetivamente se passou com um apagão informático na Câmara Municipal da Guarda.
3: Muito bem, Armando Reis, reta final do radiograma desta edição de terça-feira. Vamos para as habituais notas finais.
4: Três notas finais. A primeira, neste momento está a haver um movimento por parte da Junta de Freguesia de Vila Franca das Naves e Feital por causa de um encerramento das instalações da CP na sua estação de caminho de ferro. Como sabe, hoje, em alguns apiadeiros e estações, já não existe a estrutura da CP. Agora nós temos que conhecer ali a estação de Vila Franca, sempre foi funeral. Mas a estação de Vila Franca só faltou, em outros tempos, e agora eu penso também, é uma ideia que tem, dificilmente será concretizada, era a ligação da Linha do Douro à Ribeira Alta, seria exatamente a Vila Franca das Naves. Portanto, esta luta para a reabertura imediata das instalações e da bilheteira é uma luta justa. Oxalá, em Vila Franca, como sabe, serve em termos de comboios, era muito ao norte, era na centro. Trancoso, Pinhal, Meda, Fossoa, até do Conselho do Distrito de Viseu, Moimenta, bem ali. Pronto. Segunda nota final. Embra da Guarda, após muitos anos, um outro executivo vai ter mais uma germinação, uma cidade, um povo argentino, Mar del Paz. Nós, até agora, como sabe, a Guarda está germinado uma cidade espanhola, é Béjar, uma cidade norte-americana, é Waterloo, uma alemã, Lisburgo, uma francesa, Waterbury. Não, Waterbury é...
3: agora confesso que me deixou aqui também...
4: Não, Waterbury é a americana, Waterbury é francesa. Portanto, são estas cidades, e sempre tiveram um base, ou ligações, por exemplo, a de Béjar, era uma cidade em altitude, perto da Serra de Béjar, estão de indústria de benefícios, ou então onde estavam pessoas, Luís da Guarda. Portanto, esta, ou tomar esta decisão, sejam definidos critérios objetivos, faça o futuro, porque pode aparecer aí agora também uma outra qualquer freguesia a dizer, olha, tenho aqui um conjunto de cidadãos que vivem em no Brasil. Há muito naquela povoação, não digo em São Paulo, tem mais 20 mil, há muitos guardenses e originários da Guarda em São Paulo, mas obviamente, portanto, não aparece aí uma outra freguesia agora. Mas temos aqui muitas pessoas e naquela cidade, naquele país. Pronto, em Mar da Guarda tem definido, porque eu disse, passado muitos anos, aparece novamente uma outra germinação. E última nota final. Dia 5 de junho, em Mar da Guarda vai ter umas comemorações do Dia do Ambiente e, pelo visto, há mais uma inauguração do Parque do Lazer do Caldeirão. Mas o Parque do Lazer não existe. O Parque do Lazer não foi já inaugurado. Ou será que falta a placa ou o Parque do Lazer? E ainda ontem, curiosamente, um dia a sair do equipamento municipal, as piscinas, olha para o muro e deparei-me com mais uma placa. Foi até o dia 30 de maio. Guarda ativamente. Estava ali um pequeno parque infantil, agora não tiraram lá estava, no parque infantil, puseram lá outros equipamentos. Mas houve mais uma peça de arte, a peça de arte é a placa. Portanto, se calhar e neste dia do ambiente, nesta inauguração, quantas inaugurações não teve já este parque do Caldeirão, provavelmente falta é a placa, porque o parque do Caldeirão já existe há muito tempo.
3: Muito bem, Armando Reis, são com essas três notas finais que fechamos o radiograma. Agradecer a sua presença e até daqui a 15 dias para a última edição consigo
4: nesta temporada. Boa tarde e obrigado pelo Paulo, Faustino Caldeira e os ouvintes da Rádio Web.
3: Muito obrigado e uma boa tarde.
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2: A equipa de iniciados de futsal feminino da Escola Carolina Beatriz Ângelo sagrou-se campeã nacional do desporto escolar. A competição decorreu em Avanca e juntou várias equipas do país. Ainda no desporto escolar, a equipa de voleibol masculino da CBA, em Albergaria Velha, ficou em terceiro lugar. Já na natação, em Estarreja, Joana Jesus, da Escola da Sé, e Georgiana Girila, do Agrupamento de Escolas do Sabugal, ficaram em terceiro lugar em 200 metros livres e 50 metros livres, respectivamente. Os lugares de pódio foram realçados pelo coordenador do Desporto Escolar da Guarda, Nuno Lemos.
3: Temos imensa visibilidade nestes campeonatos nacionais de iniciados do desporto escolar que se realizaram em três localidades, em Estarreja, Albergaria Velha e Águeda, no caso do futsal feminino foi em Avanca, porque participámos com uma comitiva constituída por duas equipas e por cinco atletas da natação, das quais as duas equipas foram ao pódio e as duas atletas da natação também receberam prémios de terceiro classificados. De destacar então o terceiro lugar na natação da Georgiana Girila, do Agrupamento de Escolas do Sabugal, que obteve o terceiro lugar na natação nos 50 metros livres, da Joana Jesus, do Agrupamento de Escolas da Sé, que também na natação obteve o terceiro lugar nos 200 metros. E depois, em termos de equipas, participámos com duas equipas, uma no voleibol masculino da Escola Carolina Beatriz Ângelo, que obteve um terceiro lugar nacional na competição de voleibol, e para terminar obtivemos então o primeiro lugar no futsal feminino, também uma equipa da Escola Carolina Beatriz Ângelo, que sagrou campeã nacional de iniciados. O que nos deixa, como é óbvio, enquanto coordenação local do desporto escolar, extremamente satisfeitos, porque uma coordenação local não muito grande a nível do país, ter participado com estas equipas e estes atletas e termos conseguido medalhas em todas as modalidades é extremamente positivo.
2: O responsável acrescenta que os bons resultados são fruto do trabalho desenvolvido ao longo do ano.
3: O desporto escolar está organizado por várias etapas, digamos assim, ao longo do ano, com o trabalho diário dos colegas, dos professores nas escolas, depois com as competições a nível distrital, que fazem o apuramento das melhores equipas, das melhores atletas para participarem depois nos campeonatos regionais, neste caso nós na região centro, que foram realizados recentemente, que organizámos, no caso da Guarda, organizámos os campeonatos regionais de iniciados em Pinhel e os campeonatos regionais de juvenis aqui na Guarda. E esses campeonatos depois permitem o apuramento e os representantes da zona centro para as competições nacionais. Os campeonatos nacionais vão alternando nos últimos anos entre campeonatos nacionais de iniciados e de juvenis. Este ano foi de iniciados. Claro que é um trabalho realizado desde setembro até agora, não é um trabalho que aparece assim do nada, e eu até poderei dizer, não só de setembro até agora, mas ao longo de todos estes anos, que estes atletas do voleibol, as atletas do futsal e as atletas da natação têm feito, muitas delas desde que entraram nestes agrupamentos, e que agora tiveram este final feliz, digamos assim, de participação nos campeonatos nacionais e com a obtenção destes pódios todos.
2: Estes resultados ganham ainda mais destaque porque os atletas da Guarda competem de igual forma com adversários federados pelos melhores clubes nacionais.
3: O desporto escolar é para todos, é para os federados e para os não federados. Nós, quando vamos aos campeonatos nacionais, encontramos algumas escolas, poucas, em que só têm atletas como os nossos, que participam apenas enquanto desporto escolar. E encontramos muitas escolas onde grande parte dos atletas que constituem as equipas e mesmo as modalidades individuais que não só participam no desporto escolar, mas também participam no desporto federado. Ou seja, a prática anual desses jovens é diferente daquilo que acontece connosco, em que os atletas têm uma experiência durante o ano letivo, treinam 2-3 vezes por semana, enquanto que nos outros casos não só treinam na escola, mas depois têm um complemento feito nos clubes, e isso fará toda, e faz toda a diferença. E como é óbvio, ainda mais orgulhosos ficamos, porque numa dimensão tão pequenina conseguirmos ombrear em campeonatos nacionais com escolas que têm atletas federados é extremamente positivo e só nos pode deixar muito orgulhosos e satisfeitos do feito que foi conseguido.
2: A equipa de iniciados de futsal feminino da Escola Carolina Beatriz Ângelo sagrou-se campeã nacional do desporto escolar. Destaque também para o terceiro lugar da equipa de voleibol masculino da Escola Carolina Beatriz Ângelo e para duas atletas de natação, nomeadamente Joana Jesus, da Escola da Sé, e Georgiana Cirila, do agrupamento de escolas do Sabugal, que ficaram em terceiro lugar na natação, também no âmbito do desporto escolar nacional. O Banco Alimentar contra a Fome da Cova da Beira recolheu na campanha do passado fim de semana mais de 30 toneladas de alimentos no conjunto de todos os pontos de recolha, num total de 51 lojas. Um número que ultrapassou as expectativas iniciais, como refere o presidente do banco, Paulo Pinheiro.
4: As pessoas aqui da nossa região vão respondendo aos nossos apelos, vão sendo solidárias com quem precisa, e sem dúvida que os 30.535 quilos de alimentos recolhidos ficam acima daquilo que nós esperávamos. Portanto, foi uma muito boa campanha nesses termos, porque nós conseguimos primeiro perceber que a nossa mensagem continua a passar e ter um bom valor de alimentos para agora continuarmos a nossa missão, que é chegar a quem precisa, neste caso do mais básico, que é algo para se poder alimentar.
2: O responsável reconhece que com esta quantidade de alimentos recolhidos é possível satisfazer alguns pedidos mais urgentes.
4: Já nos permite pensar de uma forma diferente, já nos permite tentar aqui também fazer alguma diferença para casos que não são tão aflitivos, mas continuam a ser casos urgentes e casos que merecem a nossa melhor atenção. Porque há uma coisa que para nós é muito importante, é que quem gastou, o que seja o que for, mas a confiar nos alimentos, depositou-nos um voto de confiança, e nós temos que ser, digamos, temos que agir para que esse voto de confiança possa continuar a existir e para sermos merecedores então dessa confiança que é a nós depositar.
2: O Banco Alimentar contra a Fome da Cova da Beira recolheu na campanha do passado fim de semana mais de 30 toneladas de alimentos no conjunto de todos os pontos de recolha, num total de 51 lojas. A pianista Francisca, de 11 anos e com raízes no concelho de Pinhel, vai a Paris representar a Beira Interior no concerto de compositoras portuguesas. Amanhã em Paris será o palco de um evento histórico para a música portuguesa. Entre os 45 jovens pianistas selecionados para o concerto, destaca-se a participação de Francisca, uma talentosa pianista que, além de representar a Academia de Música do Fundão, transporta consigo as suas origens no concelho de Pinhel. O evento marca o lançamento do 12º volume da coleção Repertório para Pianistas, que pela primeira vez em 13 anos de projeto é inteiramente dedicado a obras de mulheres compositoras. A professora Olga Silva, que colabora com esta iniciativa desde o início, partilhou que este ano decidiu convidar a sua aluna Francisca para interpretar uma obra muito especial, uma peça escrita pela própria professora propositadamente para este novo álbum e que terá a sua estreia no concerto de sexta-feira.
5: Pela primeira vez vamos ter uma compilação de obras para piano exclusivamente de mulheres compositoras. É aí que eu surjo também, portanto já ao longo destes 13 anos tenho colaborado com a produção de novas obras, novas músicas, mas este ano resolvi convidar a minha aluna Francisca Raposo de Paula para precisamente tocar a obra que eu escrevi de propósito para este novo volume. que vai ser lançado nesta sexta-feira, com um concerto onde vão ser tocadas muitas das músicas que fazem parte deste novo álbum.
2: A obra que Francisca levará ao palco parisiense é uma valsa ao estilo francês, composta pela professora Olga Silva, com a jovem pianista em mente.
5: Então a Francisca vai tocar uma valsa, escrevi uma valsa ao estilo parisiense, pensando muito na Francisca, porque a conheço desde pequenina, e achei que a Francisca, não só pelo talento que tem, pelo caráter que tem, pela positividade que ela tem e pelo amor que ela tem pela música, achei que ela podia ser uma digna representante não só da nossa região, da Beira Interior, mas uma digna representante do trabalho que eu pensei para este volume.
2: Apesar da tenra idade, a Francisca é descrita pela sua professora como uma aluna de exceção, dotada de um instinto musical muito grande, destacou Olga Silva.
5: A Francisca, de maneira de ser, é um talento para várias coisas, em várias áreas. É uma aluna muito aplicada, muito interessada. A Francisca nunca diz que não tem tempo para estudar. A Francisca é uma miúda sempre disponível. Tem um método de estudo muito interessante. Ela tem em termos mentais, é bastante bem estruturada na forma como ela estuda, como ela se aplica. Acho-a matura para a idade que ela tem. Ela tem 11 anos, mas é uma menina muito responsável e, para além disso, tem um instinto musical muito grande.
2: A pianista Francisca, de 11 anos e com raízes no concelho de Pinhel, vai a Paris representar a Beira Interior no concerto de compositoras portuguesas.
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A equipa de iniciados de futsal feminino da Escola Carolina Beatriz Ângelo sagrou-se campeã nacional do desporto escolar. O Banco Alimentar contra a Fome da Cova da Beira recolheu, na campanha do passado fim de semana, mais de 30 toneladas de alimentos. A pianista Francisca, de 11 anos e com raízes no Conselho de Pinhel, vai a Paris representar a Beira Interior no concerto de compositoras portuguesas.

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1: Comemoramos hoje, para crentes e não crentes, mas sobretudo para os crentes, o corpo de Deus. E, consequentemente, à face da lei portuguesa, hoje é feriado nacional. Não sei se a maior parte, ou a grande maioria dos nossos alunos das nossas escolas, sabe efetivamente porque é que hoje não tem aulas. Teve aulas ontem, não tem hoje, vai ter, se Deus quiser, amanhã. Não sei se eles sabem porquê, ou se é apenas um feriado em que não têm aulas. E na próxima semana, na próxima quarta-feira, vamos ter de novo um outro feriado. O Dia de Portugal, de Camões e das Comunidades. Será que os nossos alunos sabem porque é que na próxima quarta-feira voltam a não ter aulas? Este é um dos grandes problemas que de vez em quando me fazem pensar. E por duas razões. Sejamos crentes ou não crentes, hoje é um feriado de origem ou de motivação ou fundamentação religiosa. Mas mesmo não sendo crentes, sendo um feriado, eu creio que se devia explicar aos nossos filhos, aos nossos alunos, porque é que é o feriado. E para a semana, creio que se devia explicar porque é que é o feriado. Não sei se nós às vezes temos a noção e a consciência de quem foi Camões. Nós hoje temos os computadores, nós hoje temos canetas, nós hoje temos lápis, nós hoje temos esferográficas, nós hoje temos computadores, nós hoje temos internet e até já temos a inteligência artificial. Hoje é fácil saber se uma palavra em inglês ou uma palavra em francês, desde que, qual é a tradução da palavra?

0: escreveu, no tempo em que escreveu, quando as notícias demoravam anos a chegar, é um homem que é verdadeiramente excepcional, um dos maiores génios da humanidade. E é preciso explicar isto. Nós, às vezes, portugueses, temos a mania que os outros são todos melhores. Não são nada. Nós somos iguais ou melhores que eles. E é isto que é preciso, efetivamente, explicar. E, portanto, quer o feriado hoje, quer o feriado da próxima semana, eu creio que é fundamental explicar-se isto aos nossos filhos e às nossas crianças, para que eles percebam que somos portugueses, apesar de vivermos na Europa e no mundo global, mas somos portugueses, e que tivemos um gênio chamado Luís Vaz de Camões. E até para a semana, se Deus quiser.
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A equipa de iniciados de futsal feminino da Escola Carolina Beatriz Ângelo sagrou-se campeã nacional do desporto escolar. 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
1: A equipa de iniciados de futsal feminino da Escola Carolina Beatriz Ângelo sagrou-se campeã nacional do desporto escolar. A competição decorreu em Avanca e juntou várias equipas do país. Ainda no desporto escolar, a equipa de voleibol masculino da CBA, em Albergaria Velha, ficou em terceiro lugar. Já na natação, em Estarreja, Joana Jesus, da Escola da Sé, e Georgiana Girila, do Agrupamento de Escolas do Sabugal, ficaram em terceiro lugar em 200 metros livres e 50 metros livres, respectivamente. Os lugares de pódio foram realçados pelo coordenador do Desporto Escolar da Guarda, Nuno Lemos.
2: Temos imensa visibilidade nestes campeonatos nacionais de iniciados do desporto escolar que se realizaram em três localidades, em Estarreja, Albergaria Velha e Águeda, no caso do futsal feminino foi em Avanca, porque participámos com uma comitiva constituída por duas equipas e por cinco atletas da natação, das quais as duas equipas foram ao pódio e as duas atletas da natação também receberam prémios de terceira classificados. De destacar então o terceiro lugar na natação da Georgiana Girila, do Agrupamento de Escolas do Sabugal, que obteve o terceiro lugar na natação nos 50 metros livres, da Joana Jesus, do Agrupamento de Escolas da Sé, que também na natação obteve o terceiro lugar nos 200 metros. E depois, em termos de equipas, participámos com duas equipas, uma no voleibol masculino da Escola Carolina Beatriz Ângelo, que obteve um terceiro lugar nacional na competição de voleibol, e para terminar obtivemos então o primeiro lugar no futsal feminino, também uma equipa da Escola Carolina Beatriz Ângelo, que sagrou campeã nacional de iniciados, o que nos deixa, como é óbvio, enquanto coordenação local do desporto escolar, extremamente satisfeitos, porque uma coordenação local não muito grande a nível do país, ter participado com estas equipas e estes atletas e termos conseguido medalhas em todas as modalidades é extremamente positivo.
1: O responsável acrescenta que os bons resultados são fruto do trabalho desenvolvido ao longo do ano.
2: O desporto escolar está organizado por várias etapas, digamos assim, ao longo do ano, com o trabalho diário dos colegas, dos professores nas escolas, depois com as competições a nível distrital, que fazem o apuramento das melhores equipas, das melhores atletas para participarem depois nos campeonatos regionais, neste caso nós na região centro, que foram realizados recentemente, que organizámos, no caso da Guarda, organizámos os campeonatos regionais de iniciados em Pinhel e os campeonatos regionais de juvenis aqui na Guarda. E esses campeonatos depois permitem o apuramento e os representantes da zona centro para as competições nacionais. Os campeonatos nacionais vão alternando nos últimos anos entre campeonatos nacionais de iniciados e de juvenis. Este ano foi de iniciados. Claro que é um trabalho realizado desde setembro até agora, não é um trabalho que aparece assim do nada, e eu até poderei dizer, não só de setembro até agora, mas ao longo de todos estes anos, que estes atletas do voleibol, as atletas do futsal e as atletas da natação têm feito, muitas delas desde que entraram nestes agrupamentos, e que agora tiveram este final feliz, digamos assim, de participação nos campeonatos nacionais e com a obtenção destes pódios todos.
1: Estes resultados ganham ainda mais destaque porque os atletas da Guarda competem de igual forma com adversários federados pelos melhores clubes nacionais.
2: O desporto escolar é para todos, é para os federados e para os não federados. Nós, quando vamos aos campeonatos nacionais, encontramos algumas escolas, poucas, em que só têm atletas como os nossos, que participam apenas enquanto desporto escolar. E encontramos muitas escolas onde grande parte dos atletas que constituem as equipas e mesmo as modalidades individuais que não só participam no desporto escolar, mas também participam no desporto federado. Ou seja, a prática anual desses jovens é diferente daquilo que acontece connosco, em que os atletas têm uma experiência durante o ano letivo, treinam duas, três vezes por semana, enquanto que, nos outros casos, não só treinam na escola, mas depois têm um complemento feito nos clubes, e isso faz toda a diferença. E, como é óbvio, ainda mais orgulhosos ficamos, porque numa dimensão tão pequenina, conseguirmos ombrear em campeonatos nacionais com escolas que têm atletas federados é extremamente positivo e só nos pode deixar muito orgulhosos e satisfeitos do feito que foi conseguido.
1: A equipa de iniciados de futsal feminino da Escola Carolina Beatriz Ângelo sagrou-se campeã nacional do desporto escolar. Destaque também para o terceiro lugar da equipa de voleibol masculino da Escola Carolina Beatriz Ângelo e para duas atletas de natação, nomeadamente Joana Jesus, da Escola CEP, e Georgiana Cirila, do agrupamento de escolas do Sabugal, que ficaram em terceiro lugar na natação, também no âmbito do desporto escolar nacional. O Banco Alimentar contra a Fome da Cova da Beira recolheu na campanha do passado fim de semana mais de 30 toneladas de alimentos no conjunto de todos os pontos de recolha, num total de 51 lojas. Um número que ultrapassou as expectativas iniciais, como refere o presidente do banco, Paulo Pinheiro.
3: As pessoas aqui da nossa região vão respondendo aos nossos apelos, vão sendo solidárias com quem precisa e sem dúvida que os 30.535 quilos de alimentos recolhidos ficam acima daquilo que nós esperávamos. Portanto, foi uma muito boa campanha nesses termos, porque nós conseguimos primeiro perceber que a nossa mensagem continua a passar e ter um bom valor de alimentos para agora continuarmos a nossa missão, que é chegar a quem precisa, neste caso do mais básico, que é algo para se poder alimentar.
1: O responsável reconhece que com esta quantidade de alimentos recolhidos é possível satisfazer alguns pedidos mais urgentes.
3: Já nos permite pensar de uma forma diferente, já nos permite tentar aqui também fazer alguma diferença para casos que não são tão aflitivos, mas continuam a ser casos urgentes e casos que merecem a nossa melhor atenção. Porque há uma coisa que para nós é muito importante, é que quem gastou, o que seja o que for, mas a confiar nos alimentos, depositou-nos um voto de confiança e nós temos que ser, digamos, temos que agir para que esse voto de confiança possa continuar a existir e para sermos merecedores então dessa confiança que é a nós depositar.
1: O Banco Alimentar contra a Fome da Cova da Beira recolheu na campanha do passado fim de semana mais de 30 toneladas de alimentos no conjunto de todos os pontos de recolha, num total de 51 lojas. A pianista Francisca, de 11 anos e com raízes no concelho de Pinhel, vai a Paris representar a Beira Interior no concerto de compositoras portuguesas. Amanhã em Paris será o palco de um evento histórico para a música portuguesa. Entre os 45 jovens pianistas selecionados para o concerto, destaca-se a participação de Francisca, uma talentosa pianista que, além de representar a Academia de Música do Fundão, transporta consigo as suas origens no concelho de Pinhel. O evento marca o lançamento do 12º volume da coleção Repertório para Pianistas, que pela primeira vez em 13 anos de projeto é inteiramente dedicado a obras de mulheres compositoras. A professora Olga Silva, que colabora com esta iniciativa desde o início, partilhou que este ano decidiu convidar a sua aluna Francisca para interpretar uma obra muito especial, uma peça escrita pela própria professora propositadamente para este novo álbum e que terá a sua estreia no concerto de sexta-feira.
4: Pela primeira vez vamos ter uma compilação de obras para piano exclusivamente de mulheres compositoras. É aí que eu surjo também, portanto já ao longo destes 13 anos tenho colaborado com a produção de novas obras, novas músicas, mas este ano resolvi convidar a minha aluna Francisca Raposo de Paula para precisamente tocar a obra que eu escrevi de propósito para este novo volume, que vai ser lançado nesta sexta-feira com um concerto onde vão ser tocadas muitas das músicas que fazem parte deste novo álbum.
1: A obra que Francisca levará ao palco parisiense é uma valsa ao estilo francês, composta pela professora Olga Silva, com a jovem pianista em mente.
4: Então Francisca vai tocar uma valsa, escrevi uma valsa ao estilo parisiense, pensando muito na Francisca, porque a conheço desde pequenina, e achei que a Francisca não só pelo talento que tem, pelo caráter que tem, pela positividade que ela tem e pelo amor que ela tem pela música, achei que ela podia ser uma digna representante não só da nossa região, da Beira Interior, mas uma digna representante do trabalho que eu pensei para este volume.
1: Apesar de ter idade, a Francisca é descrita pela sua professora como uma aluna de exceção, dotada de um instinto musical muito grande, destacou Olga Silva.
4: A Francisca, de maneira de ser, é um talento para várias coisas, em várias áreas. É uma aluna muito aplicada, muito interessada. A Francisca nunca diz que não tem tempo para estudar. A Francisca é uma miúda sempre disponível. É muito, tem uma forma, tem um método de estudo muito interessante. Ela tem uma, em termos mentais, é bastante bem estruturada na forma como ela estuda, como ela se aplica. Acho-a matura para a idade que ela tem. Ela tem 11 anos, mas é uma menina muito responsável e, para além disso, tem um instinto musical muito grande.
1: A pianista Francisca, de 11 anos e com raízes no concelho de Pinhel, vai a Paris representar a Beira Interior no concerto de compositoras portuguesas.

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3: Comemoramos hoje, para crentes e não crentes, mas sobretudo para os crentes, o corpo de Deus. E, consequentemente, à face da lei portuguesa, hoje é feriado nacional. Não sei se a maior parte, ou a grande maioria dos nossos alunos das nossas escolas, sabe efetivamente porque é que hoje não tem aulas. Teve aulas ontem, não tem hoje, vai ter, se Deus quiser, amanhã. Não sei se eles sabem porquê, ou se é apenas um feriado em que não têm aulas. E na próxima semana, na próxima quarta-feira, vamos ter de novo um outro feriado. O Dia de Portugal, de Camões e das Comunidades. Será que os nossos alunos sabem porque é que na próxima quarta-feira voltam a ter aulas? Este é um dos grandes problemas que de vez em quando me fazem pensar. E por duas razões. Sejamos crentes ou não crentes, hoje é um feriado de origem ou de motivação ou fundamentação religiosa. Mas mesmo não sendo crentes, sendo um feriado, eu creio que se devia explicar aos nossos filhos, aos nossos alunos, porque é que é o feriado. E para a semana, creio que se devia explicar porque é que é o feriado. Não sei se nós às vezes temos a noção e a consciência de quem foi Camões. Nós hoje temos os computadores, nós hoje temos canetas, nós hoje temos lápis, nós hoje temos esferográficas, nós hoje temos computadores, nós hoje temos internet e até já temos a inteligência artificial. Hoje é fácil saber se uma palavra em inglês ou uma palavra em francês, desde que, qual é a tradução da palavra? Qual é a tradução da palavra? Mas na época em que Camões viveu, nada disto existia. Camões foi talvez um dos maiores gênios da humanidade. Como é que aquele homem, no tempo em que viveu, tinha os conhecimentos que teve? Dizem que foi num convento de frades em Coimbra, onde seria um tio. E, portanto, é um homem que aquilo que escreveu, no tempo em que escreveu, quando as notícias demoravam-nos a chegar, é um homem que é verdadeiramente excepcional, um dos maiores gênios da humanidade. E é preciso explicar isto. Nós, às vezes, portugueses, temos a mania que os outros são todos melhores. Não são nada. Nós somos iguais ou melhores que eles. E é isto que é preciso, efetivamente, explicar. E, portanto, quer o feriado hoje, quer o feriado da próxima semana, eu creio que é fundamental explicar-se isto aos nossos filhos e às nossas crianças, para que eles percebam que somos portugueses, apesar de vivermos na Europa, no mundo global, mas somos portugueses, e que tivemos um gênio chamado Luís Vaz de Camões. E até para a semana, se Deus quiser.
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A equipa de iniciados de futsal feminino da Escola Carolina Beatriz Ângelo sagrou-se campeã nacional do desporto escolar. O Banco Alimentar contra a Fome da Cova da Beira recolheu, na campanha do passado fim de semana, mais de 30 toneladas de alimentos. A pianista Francisca, de 11 anos e com raízes no Conselho de Pinhel, vai a Paris representar a Beira Interior no concerto de compositoras portuguesas.

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1: A equipa de iniciados de futsal feminino da Escola Carolina Beatriz Ângelo sagrou-se campeã nacional do desporto escolar. A competição decorreu em Avanca e juntou várias equipas do país. Ainda no desporto escolar, a equipa de voleibol masculino da CBA, em Albergaria Velha, ficou em terceiro lugar. Já na natação, em Estarreja, Joana Jesus, da Escola da Sé, e Georgiana Chirila, do agrupamento de escolas do Sabugal, ficaram em terceiro lugar em 200 metros livres e 50 metros livres, respectivamente. Os lugares de pódio foram realçados pelo coordenador do desporto escolar da Guarda, Nuno Lemos.
2: Demos imensa visibilidade nestes campeonatos nacionais de iniciados do desporto escolar que se realizaram em três localidades, em Estarreja, Albergaria Velha e Águeda, no caso do futsal feminino foi em Avanca, porque participámos com uma comitiva constituída por duas equipas e por cinco atletas da natação, das quais as duas equipas foram ao pódio e as duas atletas da natação também receberam prémios de terceiro classificados. De destacar então o terceiro lugar na natação da Georgiana Chirila, do agrupamento de escolas do Sabugal, que obteve o terceiro lugar na natação nos 50 metros livres, da Joana Jesus, do agrupamento de escolas da Sé, que também na natação obteve o terceiro lugar nos 200 metros. E depois, em termos de equipas, participámos com duas equipas, uma no voleibol masculino da Escola Carolina Beatriz Ângelo, que obteve um terceiro lugar nacional na competição de voleibol, e para terminar obtivemos então o primeiro lugar no futsal feminino, também uma equipa da Escola Carolina Beatriz Ângelo, que sagrou campeã nacional de iniciados. O que nos deixa, como é óbvio, enquanto coordenação local do desporto escolar, extremamente satisfeitos, porque uma coordenação local não muito grande a nível do país, ter participado com estas equipas e estes atletas e termos conseguido medalhas em todas as modalidades é extremamente positivo.
1: O responsável acrescenta que os bons resultados são fruto do trabalho desenvolvido ao longo do ano.
2: O desporto escolar está organizado por várias etapas, digamos assim, ao longo do ano, com o trabalho diário dos colegas, dos professores nas escolas, depois com as competições a nível distrital, que fazem o apuramento das melhores equipas, das melhores atletas para participarem, depois nos campeonatos regionais, neste caso nós na região centro, que foram realizados recentemente, que organizámos, no caso da Guarda, organizámos os campeonatos regionais de iniciados em Pinhel e os campeonatos regionais de juvenis aqui na Guarda, e esses campeonatos depois permitem o apuramento e os representantes da zona centro para as competições nacionais. Os campeonatos nacionais vão alternando nos últimos anos entre campeonatos nacionais de iniciados e de juvenis. Este ano foi de iniciados. Claro que é um trabalho realizado desde setembro até agora, não é um trabalho que aparece assim do nada, e eu até poderia dizer, não só de setembro até agora, mas ao longo de todos estes anos, que estes atletas do voleibol, as atletas do futsal e as atletas da natação têm feito, muitas delas desde que entraram nestes agrupamentos, e que agora tiveram este final feliz, digamos assim, de participação nos campeonatos nacionais e com a obtenção destes pódios todos.
1: Estes resultados ganham ainda mais destaque porque os atletas da Guarda competem de igual forma com adversários federados pelos melhores clubes nacionais.
2: O desporto escolar é para todos, é para os federados e para os não federados. Nós, quando vamos aos campeonatos nacionais, encontramos algumas escolas, poucas, em que só têm atletas como os nossos, que participam apenas enquanto desporto escolar. E encontramos muitas escolas onde grande parte dos atletas que constituem as equipas e mesmo as modalidades individuais que não só participam no desporto escolar, mas também participam no desporto federado, ou seja, a prática anual desses jovens é diferente daquilo que acontece connosco, em que os atletas têm uma experiência durante o ano letivo, treinam duas, três vezes por semana, enquanto que, nos outros casos, não só treinam na escola, mas depois têm um complemento feito nos clubes, e isso faz toda a diferença. E, como é óbvio, mais orgulhosos ficamos, porque numa dimensão tão pequenina, conseguirmos ombrear em campeonatos nacionais com escolas que têm atletas federados, é extremamente positivo e só nos pode deixar muito orgulhosos e satisfeitos do feito que foi conseguido.
1: A equipa de iniciados de futsal feminino da Escola Carolina Beatriz Ângelo sagrou-se campeã nacional do desporto escolar. Destaque também para o terceiro lugar da equipa de voleibol masculino da Escola Carolina Beatriz Ângelo e para duas atletas de natação, nomeadamente Joana Jesus, da Escola da Sé, e Georgiana Cirila, do agrupamento de escolas do Sabugal, que ficaram em terceiro lugar na natação, também no âmbito do desporto escolar nacional. O Banco Alimentar contra a Fome da Cova da Beira recolheu na campanha do passado fim de semana mais de 30 toneladas de alimentos no conjunto de todos os pontos de recolha, num total de 51 lojas. Um número que ultrapassou as expectativas iniciais, como refere o presidente do banco, Paulo Pinheiro.
3: As pessoas aqui da nossa região vão respondendo aos nossos apelos, vão sendo solidárias com quem precisa. E sem dúvida que os 30.535 quilos de alimentos recolhidos ficam acima daquilo que nós esperávamos. Portanto, foi uma muito boa campanha nesses termos, porque nós conseguimos primeiro perceber que a nossa mensagem continua a passar e ter um bom valor de alimentos para agora continuarmos a nossa missão, que é chegar a quem precisa, neste caso do mais básico, que é algo para se poder alimentar.
1: O responsável reconhece que com esta quantidade de alimentos recolhidos é possível satisfazer alguns pedidos mais urgentes.
3: Já nos permite pensar de uma forma diferente, já nos permite tentar aqui também fazer alguma diferença para casos que não são tão aflitivos, mas continuam a ser casos urgentes e casos que merecem a nossa melhor atenção. Porque há uma coisa que para nós é muito importante, é que quem gastou, o que seja o que for, mas a confiar nos alimentos, depositou-nos um voto de confiança, e nós temos que ser, digamos, temos que agir para que esse voto de confiança possa continuar a existir e para sermos merecedores então dessa confiança que é nós depositar.
1: O Banco Alimentar contra a Fome da Cova da Beira recolheu na campanha do passado fim de semana mais de 30 toneladas de alimentos no conjunto de todos os pontos de recolha, num total de 51 lojas. A pianista Francisca, de 11 anos e com raízes no concelho de Pinhel, vai a Paris representar a Beira Interior no concerto de compositoras portuguesas. Amanhã em Paris será o palco de um evento histórico para a música portuguesa. Entre os 45 jovens pianistas selecionados para o concerto, destaca-se a participação de Francisca, uma talentosa pianista que, além de representar a Academia de Música do Fundão, transporta consigo as suas origens no concelho de Pinhel. O evento marca o lançamento do 12º volume da coleção Repertório para Pianistas, que pela primeira vez em 13 anos de projeto é inteiramente dedicado a obras de mulheres compositoras. A professora Olga Silva, que colabora com esta iniciativa desde o início, partilhou que este ano decidiu convidar a sua aluna Francisca para interpretar uma obra muito especial, uma peça escrita pela própria professora, propositadamente para este novo álbum e que terá a sua estreia no concerto de sexta-feira.
4: Pela primeira vez, vamos ter uma compilação de obras para piano exclusivamente de mulheres compositoras. É aí que eu surjo também, portanto, já ao longo destes 13 anos tenho colaborado com a produção de novas obras, novas músicas, mas este ano resolvi convidar a minha aluna Francisca Raposo de Paula para precisamente tocar a obra que eu escrevi de propósito para este novo volume, que vai ser lançado nesta sexta-feira, com um concerto onde vão ser tocadas muitas das músicas que fazem parte deste novo álbum.
1: A obra que Francisca levará ao palco parisiense é uma valsa ao estilo francês, composta pela professora Olga Silva, com a jovem pianista em mente.
4: Então a Francisca vai tocar uma valsa, escrevi uma valsa ao estilo parisiense, pensando muito na Francisca, porque a conheço desde pequenina, e achei que a Francisca não só pelo talento que tem, pelo caráter que tem, pela positividade que ela tem e pelo amor que ela tem pela música, achei que ela podia ser uma digna representante não só da nossa região, da Beira Interior, mas uma digna representante do trabalho que eu pensei para este volume.
1: Apesar da tenra idade, Francisca é descrita pela sua professora como uma aluna de exceção, dotada de um instinto musical muito grande, destacou Olga Silva.
4: A Francisca, de maneira de ser, é um talento para várias coisas, em várias áreas. É uma aluna muito aplicada, muito interessada. A Francisca nunca diz que não tem tempo para estudar. A Francisca é uma miúda sempre disponível, tem um método de estudo muito interessante. Ela tem em termos mentais, é bastante bem estruturada na forma como ela estuda, como ela se aplica. Acho-a matura para a idade que ela tem. Ela tem 11 anos, mas é uma menina muito responsável e, para além disso, tem um instinto musical muito grande.
1: A pianista Francisca, de 11 anos e com raízes no concelho de Pinhel, vai a Paris representar a Beira Interior no concerto de compositoras portuguesas.
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